0: vibe sensacional.
1: Deus abençoe a todos.

0: 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Hora certa, Ótica Simone.
1: 21 horas e 43 minutos.

0: 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Hora certa, Ótica Simone.
1: 22 horas e 38 minutos.

0: 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Hora certa, Ótica Simone.
1: 23 horas e 28 minutos.

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0: 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Hora certa, Ótica Simone.
1: 12:15.

tudo bem aí? Se continuar animado assim, vamos acabar com tudo até às 7:30 da manhã!

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Hora certa, Ótica Simone. 1 hora e 9 minutos.

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0: bebo cerveja.
1: Bom também.
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0: 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Hora certa, Ótica Simone. 2 horas e 7 minutos.
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0: 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Hora certa, Ótica Simone. 2:59.
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0: 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Hora certa, Ótica Simone.
1: 3 horas e 52 minutos.
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0: 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Hora certa, Ótica Simone.
1: 4 horas e 43 minutos.
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1: 5:36.
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0: 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Hora certa, Ótica Simone.
1: 6 horas e 39 minutos.
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0: 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Hora certa, Ótica Simone.
1: 7 horas e 28 minutos.
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0: Você já namorou alguém muito ciumento?
1: Pois é.
0: Eu namorei um cara tão ciumento, que ele tinha ciúme de mim até com a minha mãe. Ele era mais ciumento que vaca parida. E eu queria me divertir, queria conhecer gente nova, queria sair, queria dançar. E ele não deixava. Aí eu acordei um dia e chutei o balde. Surtei. Terminei meu namoro, 3 anos. E mesmo gostando dele, eu terminei. E eu sofri. Sofri, sofri demais. Só que eu sofri 24 horas. Por quê, meu bem? No outro dia, começava a pecuária de Goiânia. E eu fui pra pecuária com as minhas amigas e farriei, farriei tanto. Farriei tanto que a farra virou música. E quer saber onde eu tô até hoje?

0: Bora comemorar?
1: Comemorar o quê?
0: Só despedida de solteiro, ué?
1: Rapaz, eu até queria, mas casamento é o negócio mais caro do mundo, bicho. Não tô podendo, não.
0: Relaxa, rapaz. Isso aqui é por minha conta.
1: Isso não vai prestar, não, hein?

0: Meninas, desculpa, só um minutinho, Vinícius, a gente tá com um probleminha aqui. Problema?
1: Bora ver assim. Oi!
2: Olá, Vini, tem a cor de dormir?
1: Não, não, quem fala?
2: Ai, te habla Cristina, nos conhecemos em Cancún. Me regalas algo tão bello? Te mando a foto.
1: Pero que broma é esse?
2: Ashley, quero falar contigo.
3: Vini?
1: Do you have a child as well?
3: Look at your phone.
1: Oh, man.

0: 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Hora certa, Ótica Simone.
1: 8 horas e 23 minutos.
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0: Valeu.
1: Obrigado.
0: A gente gostaria agora que vocês recebessem com muito carinho dois amigos nossos, os nossos primeiros convidados da noite, João Carreira e Capataz.
2: Uma salva de palmas.

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1: 9 horas e 14 minutos.

Alô, galera bacana! Aqui eu vou descer da banda Movimentos. Ouça agora nossa música de trabalho, Jogo do Amor.

0: 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Hora certa, Ótica Simone. 10h02. 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

0: faço?
1: Aquele bandido, para, que a tia Marica tá toda arrepiada.
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0: Agora sim, galera, essa música vocês conhecem. Vão cantar comigo assim, ó. Vai!
1: Vem, vem amar.

nossa amiga do Mato Grosso do Sul pra cantar junto com Maria Fumaça. Bora, Janaína!

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Chega aí, freguês, CDzinho. CDzinho de João Luiz Correia. Leve 10 CD para 5 pila. CDzinho lançamento. 5 pila, leva 10 CDzinho. Vale. Vai querer. Chega, freguês. Não pisa aí, rapaz. Vale. Tem até pilha. Vale. CDzinho, barbadinha, pula minha. Vale.

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E o Parque Centenário encerrando já, daqui um pouco, as festividades da Semana Farroupilha. Isso aí. 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

87.5 FM, RCC, você fica com a gente nessa noite, quase nos encerramentos da semana Farroupilha, no dia especial do Gaúcho. É, e você não preparou aquele churrasco hoje de meio-dia? Ainda dá tempo de preparar aquela carne ainda hoje da noite. É aquela churrascada bem faceira e bem graúda. Vamos lá, tia, 87.5 FM, RCC.

87.5 FM no Dia Especial do Gaúcho. É, venha com a gente nessa semana Farroupilha. Hoje é o dia 20, hoje é o dia do Gaúcho, dia especial da semana Farroupilha, que termina até a meia-noite, né? Então, dá tempo de você comer aquela carne gostosa, feita na brasa, feita na madeira, é isso mesmo, né? Pode botar os espetos aí e pode chamar nós também, né? Então tá aí, 87.5 FM RCC no dia especial do Gaúcho.

0: Matava.
1: Olha, Bruno.
2: É, obrigado.
3: Obrigado.
2: Obrigado.